0: Третото направление е междусекторното. В него става въпрос за иновации, сътрудничество между различни дисциплини и адаптиране към цифровата ера. Предлагайки инициативи като лабораториите за творчески иновации, неговата цел е да помогне на секторите на културата и творчеството да се справят с общите предизвикателства и да намерят иновативни решения. Ето защо по това направление се финансират проекти, които смесват творчеството с технологиите или съчетават различни форми на изкуство. Например, ако работата ви съчетава театър и виртуална реалност, изкуствен интелект и музика, или пък видеоигри и литература, то тази схема може да бъде подкрепа за вашия творчески проект. Как можете да се включите? Независимо дали сте студент, млад творец или професионалист в областта на изкуството, има три неща, които можете да направите. Първо, следете актуалните новини и проучвайте поканите за представяне на предложения. Европейската изпълнителна агенция за образование и култура редовно публикува такива покани онлайн. Те са отворени за физически лица, групи и организации. Така можете да намерите цялата информация, от която се нуждаете, относно следващата възможност, за да реализирате идеите си. Второ, свържете се! Бюрото по програма Творческа Европа във вашата страна може да ви предложи насоки, които да ви помогнат да разберете критериите, да изготвите силна кандидатура и да станете част от мрежа от потенциални партньори, която обхваща целия Европейски съюз. И трето, осмелете се да мечтаете мащабно. Творческа Европа насърчава креативното и нестандартно мислене и излизането извън познатите рамки. Независимо дали работата ви оспорва установените норми, пресича границите или свързва различни общности, това е мястото за нея. През 2024 година, когато беше запитана от Сдружението с нестопанска цел «Федора», относно приноса на програмата за по-добро бъдеще за следващото поколение, Юдит Виткок, началник на отдел Творческа Европа в Европейската комисия, заяви: Първо говорихме за мисията на програмата и обясних, че тя е да съхраним нашето културно наследство. И така ние работим, за да го запазим. Но мисля, че по-важното е, че работим за нашето бъдеще. Културата е нашето общо ДНК. Да използваме нашето наследство, като му придаваме свеж поглед и ново значение, според мен това е изключително важно за следващото поколение. Програмата Творческа Европа е нещо повече от финансиране. Тя потвърждава, че културата има значение, че вашият глас има стойност и че Европа инвестира в своето творческо бъдеще. Програмата дава възможност за изява на талантите, за опазване на културното многообразие и за подпомагане на творческите идеи да процъфтяват отвъд националните граници. Така че, ако се занимавате с художествено творчество, с пеене, ако сте писател или разработвате следващия си шедьовър, то трябва да знаете следното. Вие сте част от една общност на творци, която се простира в цяла Европа. И Европейският съюз е готов да ви подкрепи. За да научите повече, посетете официалния уебсайт на Творческа Европа или се обърнете към местното бюро на програмата във вашата страна. Следващата възможност може да е по-близо, отколкото очаквате. 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
1: Шенген.
2: Dabartiniai Šengeno erdvei priklauso 27 Europos šalys, 23 ES valstybės narės ir Islandija, Lichtensteinas, Norvegija bei Šveicarija. Šioje erdvėje galima laisvai keliauti iš vienos šalies į kitą be patikrinimų kertant sieną sausumą, jūrą ar orų. Taigi, būsite patikrintas tik kirsdamas išorės sieną, tai yra siena tarp Šengeno erdvei priklausančios šalies ir trečiosios šalies, pavyzdžiui, Lenkijos ir Ukrainos. 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
1: Libre circulation des personnes.
3: Schengen.
4: Schengen.
1: Schengen.
3: Schengen. It's based on co-decision.
4: Problems at the border.
5: Und dann werden wir unsere Grenzen schließen.
4: Under what conditions could borders temporarily be reinstalled? Lot of anxiety about Schengen.
2: Airija nėra teisiškai pareigota prisijungti prie Šengeno erdvės, tačiau ji bet kada gali į ją pasiprašyti. 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
4: Schengen.
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2: 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Šengeno informacinė sistema yra specialiai sukurta duomenų bazė, kurioje policija ir kitos kompetentingos valdžios institucijos gali ieškoti ir tikrinti informaciją apie, be kita ko, dingusius ar ieškomus asmenis. 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Taigi ši erdvė yra vienas iš didžiausių Europos integracijos projekto laimėjimų.
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8: Atualmente as mulheres participam em todos os aspectos da sociedade, são parte integrante da força de trabalho e assumem papéis de liderança nas empresas e na política. No entanto, mesmo que o papel das mulheres tenha evoluído muito e estas intervenham em muitos domínios tradicionalmente reservados aos homens, há ainda um longo caminho a percorrer para alcançar uma verdadeira igualdade de género. Ao mesmo tempo, persistem problemas como a violência, o assédio e a discriminação contra as mulheres em praticamente todas as sociedades. Está a ouvir Subir a Parada, Legislar Melhor. Neste podcast, vamos falar do que a União Europeia está a fazer para reforçar a igualdade de género na Europa e criar uma sociedade mais justa. A União Europeia tem lutado para melhorar a vida das mulheres, alcançar um maior equilíbrio entre os géneros em todos os domínios da sociedade e, dessa forma, criar uma Europa mais justa para todos. A UE considera que a igualdade de género é uma condição fundamental para uma economia europeia inovadora, competitiva e próspera. Salienta ainda que a igualdade de género não só incentiva o emprego e a produtividade, como é também um direito fundamental para todos. Melhora a nossa qualidade de vida e fomenta democracias mais estáveis e resilientes. No Dia Internacional do Parlamentarismo de 2025, que se centrou no tema da igualdade de género, a Presidente do Parlamento Europeu, Roberta Metsola, instou os parlamentares de todo o mundo a unirem forças e a trabalharem em conjunto em prol de uma sociedade mais justa. Só juntos poderemos combater as desigualdades que continuam a travar as mulheres cotidianamente na nossa sociedade, desde o local de trabalho até ao lar e mesmo nos nossos parlamentos. Ainda há muito trabalho a fazer, mas acredito que através do reforço da colaboração e do diálogo interparlamentares podemos construir um mundo melhor e mais equitativo que funcione para todos. O próprio Parlamento Europeu demonstrou claramente o seu empenho na igualdade de género nos seus trabalhos parlamentares. Não só reelegeu a Presidente Roberta Metsola para um segundo mandato como sua dirigente, como dispõe também de uma comissão permanente dedicada aos direitos das mulheres e à igualdade de género. Além disso, o Parlamento criou em 2020 uma Semana Europeia da Igualdade de Género, organizada anualmente. Durante essa semana, as comissões parlamentares analisam as questões de que se ocupam numa perspectiva de género. O Parlamento Europeu tem vindo constantemente a insistir na adoção de leis em matéria de igualdade de género e instou a Comissão Europeia a elaborar legislação adequada. Exploremos agora as medidas que a União Europeia está a tomar para erradicar as desigualdades entre homens e mulheres nos Estados-membros. A Comissão Europeia desenvolveu uma estratégia global para a igualdade de género para 2020-2025. Adotou também um roteiro para os direitos das mulheres em 7 de março de 2025, na véspera do Dia Internacional da Mulher. O roteiro abre caminho para o período pós-2025, reflete sobre os progressos alcançados e destaca os domínios que ainda devem ser melhorados. Um destes domínios é o local de trabalho, onde subsistem grandes problemas, como as disparidades salariais entre homens e mulheres. Mesmo nos casos em que uma mulher faz o mesmo trabalho que um homem ou tenha um emprego de igual valor, é muito provável que a mulher receba uma remuneração inferior. A estratégia da UE para a igualdade de género define regras, em matéria de transparência salarial, que exigem que os empregadores deem aos seus trabalhadores acesso a determinadas informações, como os níveis de remuneração médios. Os Estados-membros têm até o início de junho de 2026 para integrar estas regras nas legislações nacionais. Mas o acesso à mesma remuneração que os homens por trabalho igual não é o único obstáculo que subsiste para as mulheres no local de trabalho. É também mais difícil para as mulheres progredir na carreira e ocupar cargos de direção. É por esta razão que a estratégia da UE para a igualdade de género introduziu também uma legislação relativa ao equilíbrio entre homens e mulheres nos conselhos de administração das grandes empresas cotadas em bolsa. Tal dará às mulheres qualificadas uma oportunidade real de obterem cargos de topo em empresas cotadas em bolsa com mais de 250 trabalhadores. A legislação exige que os empregadores ocupem 40% dos cargos de administrador não executivo com o género subrepresentado, bem como 33% dos cargos de todos os administradores. As empresas têm até meados de 2026 para cumprirem este objetivo. Para facilitar ainda mais o trajeto das mulheres no mercado de trabalho e facilitar aos pais a conciliação da vida familiar com as suas carreiras, a Estratégia para a Igualdade de Género confere aos pais e cuidadores direitos em matéria de conciliação entre a vida profissional e a vida familiar. A educação e o cuidado na primeira infância são um elemento fundamental da estratégia para que os progenitores possam tornar os seus empregos mais compatíveis com o seu papel de mães e pais. Outras realizações significativas no centro da estratégia incluem a introdução do direito a 10 dias de licença de paternidade e a 4 meses de licença parental em todos os Estados-membros. Estas regras ajudaram a garantir que o papel dos pais não é esquecido quando se trata de cuidar das crianças e que as mães têm a oportunidade de conciliar o seu emprego com a tarefa de criar os filhos. Para além de abordar a questão da igualdade de direitos laborais entre homens e mulheres, a União Europeia aborda também a questão da violência de género. A UE está determinada a mostrar tolerância zero em relação a qualquer forma desta violência, quer se trate de perseguição, assédio sexual, violação, abuso físico e psicológico ou casamento forçado e esterilização. Como tal, foram introduzidas regras para criminalizar essa violência, exigindo que os Estados-membros protejam as vítimas e lhes concedam acesso à justiça e a estruturas de apoio, como abrigos, centros de crise para violações e linhas de apoio. A UE aderiu ainda à Convenção do Conselho da Europa para a Prevenção e o Combate à Violência contra as Mulheres e a Violência Doméstica. A Convenção exige que a União Europeia elabore legislação, políticas e serviços de apoio que visam prevenir e combater a violência contra as mulheres. Em suma, todas estas medidas mostram que a UE está no bom caminho para alcançar uma Europa equitativa em termos de género, mesmo que haja ainda um longo caminho a percorrer em termos de disparidades salariais entre homens e mulheres, participação no mercado de trabalho e combate à violência de género. 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
9: То е навсякъде с нас. В колата, у дома, на мобилния телефон. Сетихте ли се за какво става дума? За радиото, разбира се. То дори има свой световен ден, който отбелязваме на 13 февруари. На тази медия също се приписва заслугата за спасяването на Ейфеловата кула в Париж, например. Радиото възниква в резултат на редица технологични иновации през 19 век. Изобретяването на телеграфа от американеца Самюел Морс, откриването на радиовълните от германеца Хайнрих Рудолф Херц и накрая първата международна радиовръзка, осъществена между Англия и Франция през 1899 година от италианеца Гулиелмо Маркони. Във Франция радио Тур Ейфел излъчва през декември 1921 година първата радиоемисия, както и концерт. Този факт е ключов в историята на една от емблематичните европейски и световни забележителности. Всъщност, Айфеловата кула, която е открита през 1889 година за световното изложение в Париж, е трябвало да бъде демонтирана 20 години по-късно. Но именно функцията ѝ като гигантска радиоантена я спасява, та дори и помага да порасне с още 12 метра благодарение на нови антени, след което кулата достига 324 метра височина. Историята на радиото в България пък се свързва с първите експериментални предавания от София през 1929 година, а през 1935 година започва работа Държавното радио. Някои от вас може би си спомнят огромните радиоапарати в къщата на баба и дядо. След Втората световна война се появяват транзисторите. И така радиото може да бъде слушано навсякъде. През 80-те и 90-те години на миналия век се преминава към цифрови радиотехнологии. FM отстъпва място на DAB, цифровото радиоразпръскване, както и на спътниковото разпръскване. През първото десетилетие на 21 век идва времето на подкастовете и интернет радиостанциите. Радиото постоянно еволюира. То е гласът на човечеството в цялото му многообразие и осигурява платформа за демократичен дебат. Радиото също така продължава да бъде най-ползваната медия в света и именно за това Европейският парламент създава собствено аудиосъдържание. 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
10: Imagine-se entrar numa padaria em Paris, comprar um croissant por 1,5€ e depois apanhar um comboio para Bruxelas por 90€ para desfrutar de uns mexilhões e umas batatas fritas por 25€ perto da Place du Midi. Tudo sem nunca ter de se preocupar com a taxa de câmbio ou trocar dinheiro. Hoje em dia, parece perfeitamente natural. No entanto, há 30 anos, atravessar as fronteiras entre os países da UE significava ter de lidar com o incómodo de estar sempre a trocar de moeda e sujeito a taxas de câmbio em constante mudança. O que outrora parecia ser uma parte inevitável das viagens na Europa foi substituído pela conveniência quotidiana do euro, a moeda única que permite agora viajar, fazer compras e efetuar pagamentos com comodidade em 21 países. Este episódio da série História e Factos destaca a forma como o euro se tornou uma pedra angular da integração europeia e o que significa atualmente para os cidadãos e as empresas. Thank you. euro é muito mais do que uma simples moeda. É um dos símbolos mais visíveis da integração europeia e uma pedra angular do projeto económico da União. Atualmente é utilizado todos os dias por mais de 350 milhões de pessoas em toda a Europa. Mas como funciona a área do euro? Como é que os países adotaram o euro? Que papel tem o Parlamento Europeu desempenhado neste processo? A ideia do euro nasceu no final da década de 1960, mas foi o Tratado de Maastricht que, em 1992, estabeleceu o roteiro para a criação de uma moeda única. Definiu condições rigorosas para os países que pretendem aderir, que agora designamos por critérios de convergência. Estes critérios centram-se em quatro objetivos: preços estáveis, orçamentação responsável, taxas de juros previsíveis e uma moeda sólida e estável. Ou seja, cada país tem de provar que a sua economia está pronta para aderir à área do euro. O euro foi criado oficialmente em 1999, mas apenas para pagamentos eletrónicos e transações financeiras. 3 anos mais tarde, em 1 de janeiro de 2002, as notas e moedas de euro entraram em circulação, substituindo as moedas nacionais em 12 países. Foi uma das maiores mudanças de moeda da história. Mais de 15 mil milhões de notas e 52 mil milhões de moedas foram postas em circulação em toda a Europa. Atualmente, a área do euro é composta por 21 países da UE que adotaram o euro como moeda oficial. 5 Estados-membros, Chequia, Hungria, Polónia, Roménia e Suécia, ainda não adotaram o euro, embora todos estejam juridicamente empenhados em fazê-lo logo que cumpram as condições exigidas. A Dinamarca é a exceção, graças a um acordo especial que lhe permite optar por não aderir, negociado em 1992. Partilhar uma moeda única significa também partilhar responsabilidades. Uma vez que estes países utilizam o mesmo dinheiro, devem coordenar estreitamente as políticas económicas para assegurar a estabilidade e tirar o máximo partido da moeda comum. Esta coordenação ocorre através do Eurogrupo, a reunião dos ministros das Finanças dos países da área do euro, onde são regularmente debatidos os desafios económicos, os planos de crescimento e as políticas orçamentais. A transição para o euro não se limitou à impressão de novas notas. Foi um projeto jurídico e económico de grande envergadura. 2 regulamentos fundamentais da União Europeia definiram as regras para uma transição harmoniosa, assegurando que os nossos créditos à habitação, contratos de trabalho e poupanças se mantivessem inalterados e convertendo as antigas moedas em euros de forma transparente e justa. Ou seja, a continuidade jurídica e a equidade económica foram garantidas desde o primeiro momento. O euro eliminou também os custos cambiais e a incerteza para as empresas que operam em toda a área do euro, tornando o comércio transfronteiriço, o investimento e a transparência dos preços mais simples e mais previsíveis. No centro do euro está o Banco Central Europeu, o BCE, com sede em Frankfurt. Juntamente com os bancos centrais nacionais dos países da área do euro, forma o que chamamos de Eurosistema. A principal missão do BCE consiste em manter os preços estáveis, desenvolver a política monetária da área do euro e assegurar o bom funcionamento do sistema financeiro. A sua independência em relação à influência política garante a credibilidade, sendo esta uma das principais razões para o euro continuar a merecer confiança, tanto a nível interno como externo. O Parlamento Europeu também desempenhou um papel fundamental no euro desde o início. Ajuda a elaborar a legislação que regula o euro, supervisiona a governação económica e responsabiliza o BCE e as outras instituições europeias. O Parlamento assegura que as vozes dos cidadãos são ouvidas nos debates sobre questões como a estabilidade financeira, a proteção dos consumidores e as reformas económicas. Muitas pessoas estão convencidas de que o euro tornou tudo mais caro. É verdade que o preço de alguns artigos do quotidiano aumentou consideravelmente após a mudança, mas quando analisamos os dados oficiais sobre a inflação para toda a economia, vemos uma imagem diferente. Estudos realizados por investigadores independentes mostram que a introdução das notas e moedas de euro provocou apenas um ligeiro e pontual aumento da inflação, muitas vezes estimada em apenas algumas décimas de ponto percentual. Por outras palavras, os preços de alguns bens de maior consumo aumentaram e as pessoas sentiram-no no seu dia-a-dia, mas o custo de vida global não aumentou subitamente apenas devido ao euro. Outros fatores, como os salários, os preços da energia e as condições económicas gerais, desempenharam um papel muito mais importante na evolução dos preços ao longo do tempo. Como a própria Europa, o euro fez-se de desafios. Na sequência da crise financeira de 2008 e da crise da dívida soberana na área do euro, foram criados novos instrumentos, como o Mecanismo Europeu de Estabilidade, para ajudar a proteger a área do euro e reforçar a sua governação financeira. Estes ensinamentos contribuíram para tornar a moeda única mais resiliente e estável. Embora o euro seja a moeda oficial de 21 países da UE, é também utilizado fora da União Europeia, em Andorra, no Mónaco, em São Marinho, na cidade do Vaticano, no Montenegro e no Kosovo. Isto demonstra a atratividade e a importância do euro, que ultrapassa as fronteiras da União Europeia. Olhando para o futuro, o euro continuará sempre a evoluir. O BCE quer lançar um euro digital por volta de 2029. Esta nova forma de moeda será concebida para complementar o dinheiro físico e não para o substituir, preparando o euro para a era digital. Qualquer passo em frente implicará um debate entre todas as instituições da UE, incluindo o Parlamento Europeu, a fim de garantir a transparência, a segurança e a confiança. De uma moeda comum a uma responsabilidade partilhada, o euro continua a estar no centro do projeto europeu, assente na confiança, na cooperação e no esforço constante para se adaptar a um mundo em mudança. 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

0: Vamos aprofundar a história do pioneiro europeu Konrad Adenauer. Konrad Adenauer nasceu em 5 de janeiro de 1876, em Colônia, na Alemanha, no seio de uma família católica humilde, mas muito trabalhadora. A sua carreira política começou a despontar após o casamento com Emma Weyer, oriunda de uma família rica e respeitável de Colônia. 3 anos mais tarde, tornou-se o braço direito do presidente da Câmara, Max Wallraff, que era tio da sua esposa. Mas o seu sucesso profissional foi assombrado por tragédias pessoais. A sua mulher faleceu em 1916, deixando-o com 3 filhos. O próprio Konrad Adenauer sofreu um acidente de viação grave e passou vários meses hospitalizado. Apesar destes reveses, a sua carreira política continuou a prosperar. Após o presidente da Câmara ter tomado posse como secretário de Estado da Administração Interna em Berlim, em 1917, Konrad Adenauer foi eleito por unanimidade como seu sucessor, o que o tornou o mais jovem dirigente autárquico da Prússia. Em 1919, Konrad Adenauer casou-se em segundas núpcias com Augusta Zinsser, com quem teve 5 filhos, embora um tenha falecido poucos dias após o nascimento. Konrad Adenauer tornou-se uma das figuras políticas mais fortes e proeminentes da Alemanha, mas os seus ideais republicanos, juntamente com os seus valores federalistas e cristãos, tornaram-no impopular entre os que se opunham à República de Weimar, dos comunistas aos nazis. Quando os nazis chegaram ao poder, em 1933, recusou-se a decorar a cidade de Colônia com a cruz suástica. Em resposta, foi imediatamente demitido como presidente da Câmara e afastado da sua cidade natal. Em agosto de 1944, Konrad Adenauer foi detido. Conseguiu escapar, mas em setembro foi preso pela Gestapo em Braunweiler, uma infame prisão nazi perto de Colônia, onde vários presos políticos foram detidos e torturados. Os nazis acusaram Konrad Adenauer de ser um opositor ao regime na sequência de uma tentativa falhada de assassínio contra Hitler em julho de 1944. Foi libertado de Braunweiler em novembro do mesmo ano. Após a Segunda Guerra Mundial, Konrad Adenauer sofreu mais uma perda pessoal. A sua segunda mulher também faleceu, em março de 1948. Mas a sua carreira recebeu um novo impulso pouco tempo depois. Em setembro de 1948, Konrad Adenauer foi eleito presidente do Conselho Parlamentar, o órgão responsável por redigir a Lei Base da República Federal da Alemanha, a nova Constituição. Dedicou-se à criação da União Democrática Cristã, também conhecida por CDU, para unir os alemães protestantes e católicos e, em 1949, tornou-se o primeiro chanceler da República Federal da Alemanha. Konrad Adenauer tinha já 73 anos quando foi eleito, o que fez dele o mais velho chanceler da história alemã. Apesar disso, foi chanceler durante 14 anos. Durante esse período, concentrou-se em fazer da Alemanha uma democracia estável para que os horrores do Terceiro Reich nunca mais se repetissem. Sob a direção de Konrad Adenauer, a Alemanha Ocidental reconciliou-se com os seus vizinhos e tornou-se membro do Conselho da Europa, da OTAN e da Organização Europeia de Cooperação Económica. Konrad Adenauer foi também um acérrimo defensor da criação da Comunidade Europeia do Carvão e do Aço, lançada com a Declaração Schuman em 9 de maio de 1950, e do Tratado que criou a Comunidade Económica Europeia, assinado em 1957. Destacou as suas vantagens ao dirigir-se a uma vasta audiência em Metz, França, em junho de 1966.
1: Wenn es uns gelingt, eine Organisation zu schaffen.
0: Se formos capazes de criar uma organização que permita aos franceses acompanhar tudo o que acontece na produção de aço e na extração de carvão na Alemanha, e se os alemães puderem, por seu turno, seguir o que se passa em França, esse controle mútuo será a melhor forma de criar uma política baseada na confiança. O ponto forte de Konrad Adenauer era a política externa. Após a Segunda Guerra Mundial, acreditou firmemente que a única via para uma paz e estabilidade duradouras na Europa era através da unidade. Em 1963, a França e a Alemanha assinaram o Tratado do Eliseu, também conhecido por Tratado de Amizade, que marcou reconciliação entre os dois países depois de um século de animosidade. O tratado apresentou a estratégia política de Konrad Adenauer e a sua visão do papel da Alemanha na Europa. Embora Konrad Adenauer tenha sido um defensor da unidade e um dos principais iniciadores da reconciliação franco-alemã, o seu próprio país enfrentou uma divisão no período do pós-guerra. Para agravar a situação, o Muro de Berlim foi construído em 1961, a poucas semanas das eleições federais. Mas a política em torno da construção do Muro de Berlim não impediu Konrad Adenauer de vencer a sua quarta eleição federal no âmbito de uma coligação entre o grupo parlamentar União Democrata Cristã, União Social Cristã e o Partido Democrático Livre. Cumpriu metade da legislatura conforme acordado e demitiu-se em 1963. Em 1966, com 90 anos, demitiu-se igualmente do cargo de presidente federal da CDU, pondo um ponto final à sua carreira política. Konrad Adenauer, denominado Der Alte ou o Decano, faleceu em 19 de abril de 1967, aos 91 anos. Foi homenageado em todo o mundo como o político a quem os alemães deviam a sua liberdade, prosperidade e segurança social e teve igual influência na formação da Europa em que vivemos atualmente. Walter Hallstein, o primeiro presidente da Comunidade Económica Europeia, salientou o significado do legado de Konrad Adenauer para a política europeia.
2: In jeder Politik ist so viel Stärke wie Hoffnung in ihr ist.
0: Em toda a política há tanto de força como de esperança. E na política europeia há muita esperança. Vemos isso essencialmente a este homem. E é por esse motivo que nos curvamos perante a sua convicção e o seu legado político.
2: Und vor seiner politischen Lebensleistung.
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3: Alguma vez recebeu uma mensagem informando da retirada de alimentos que comprou no supermercado e se questionou sobre o que deveria fazer? Sabe como manter os alimentos seguros após uma catástrofe ou uma emergência? Alguma vez abriu o congelador e se apercebeu de que houve um corte de energia e que todos os seus alimentos descongelaram? Interrogou-se se ainda os poderia comer? Todos estes exemplos dizem respeito à segurança alimentar, que visa garantir um elevado nível de proteção da saúde e da vida humanas. Abrange vários aspectos, como a higiene dos alimentos, a rotulagem, a embalagem e a rastreabilidade dos produtos. Anualmente, 200 tipos diferentes de doenças transmissíveis pelos alimentos afetam 600 milhões de pessoas em todo o mundo. A União Europeia tenta prevenir estas doenças através de algumas das mais elevadas normas de segurança alimentar a nível mundial. Neste podcast, vamos saber mais sobre o que a UE faz para garantir a segurança dos nossos alimentos. A segurança alimentar é uma disciplina científica cujo objetivo é evitar que os alimentos contenham substâncias suscetíveis de prejudicar a nossa saúde. Refere-se a todas as práticas que preservam a qualidade dos alimentos para prevenir contaminações e doenças. Estas podem ocorrer, por exemplo, devido a acidentes, controlos inadequados, fraude alimentar ou fenómenos naturais. Anualmente, uma em cada 10 pessoas em todo o mundo contrai uma doença transmitida pelos alimentos. Os jovens e as pessoas mais pobres são os grupos mais afetados. Graças a políticas abrangentes, a UE procura garantir que dispomos de alimentos seguros e nutritivos, de elevados padrões de saúde animal e de proteção fitossanitária, bem como de informações claras sobre a origem e os ingredientes nos rótulos. O objetivo é proteger a saúde humana e os interesses dos consumidores. As políticas da UE em matéria de segurança alimentar evoluíram a partir da necessidade de um mercado unificado e em resposta a crises de saúde pública. Quando a Comunidade Económica Europeia se constituiu, em 1957, procurou harmonizar a legislação alimentar para facilitar o comércio e garantir uma concorrência leal. Nas décadas de 1980 e 1990, as graves deficiências regulamentares vieram a público devido a crises como a encefalopatia espongiforme bovina, vulgarmente conhecida por doença das vacas loucas, e a contaminações por dioxinas. Tal evidenciou a necessidade de medidas de segurança alimentar centralizadas e rigorosas. Em resposta, a UE criou a Autoridade Europeia para a Segurança dos Alimentos em 2002 e aprovou o Regulamento Legislação Alimentar Geral. Estes esforços tiveram por objetivo proteger a saúde dos consumidores e manter a confiança do público na cadeia de abastecimento alimentar. Em maio de 2020, a Comissão Europeia apresentou a sua Estratégia do Prado ao Prato, um quadro político que constitui a pedra angular do Pacto Ecológico Europeu. A Estratégia do Prado ao Prato visa acelerar a transição para um sistema alimentar sustentável que deverá ter um impacto ambiental neutro ou positivo. A estratégia incorpora várias medidas essenciais. reduzir a utilização de pesticidas químicos, fertilizantes e antibióticos, promover a agricultura biológica e garantir a rastreabilidade e a transparência dos alimentos. Ao fazê-lo, procura combater as alterações climáticas, proteger a biodiversidade e melhorar a saúde pública. A estratégia visa também combater a fraude alimentar e tornar os sistemas alimentares mais resilientes a crises, como as pandemias e os choques climáticos. O sistema de regras da UE, que abrange toda a cadeia alimentar, é fundamental para esta estratégia. Implica uma regulamentação e controlos rigorosos em todas as fases. Os principais componentes incluem regulamentos em matéria de higiene alimentar, normas de saúde e bem-estar animal, controlos fitossanitários e requisitos de rotulagem dos alimentos. A Autoridade Europeia para a Segurança dos Alimentos, criada em 2002, atua como o braço científico da Política de Segurança Alimentar da UE. O seu principal papel consiste em fornecer pareceres científicos independentes e avaliações de risco sobre a segurança dos alimentos para consumo humano e animal. A autoridade avalia os riscos relacionados com a cadeia alimentar, do prado ao prato, e publica pareceres científicos que servem de base à legislação e às políticas da UE. Trabalha em estreita colaboração com as autoridades nacionais de segurança alimentar, promovendo uma abordagem coerente da avaliação e comunicação dos riscos em toda a UE. Através das suas comissões, como a Comissão do Ambiente, da Saúde Pública e da Segurança Alimentar, o Parlamento Europeu examina as medidas propostas, garantindo que cumprem as mais elevadas normas de segurança e que protegem os interesses dos consumidores. A segurança alimentar na UE exige que os decisores políticos, os cientistas, os produtores de alimentos e os consumidores desempenhem o seu papel. Ao manter normas elevadas e ao promover uma cultura de segurança e responsabilidade, a UE define um parâmetro de referência mundial, garantindo que os alimentos que consumimos são seguros, nutritivos e produzidos de forma sustentável. 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